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Por trás do Zóio Azul. Behind Blue Eyes, versão Limp Bizkit, clássico do The Who. Ouvimos Ghosts, If You Have Ghosts. Também Living Color, Cult of Personality, Twisted Sister, We're Not Gonna Take It, Legião Urbana, Perfeição, In Excess, Mystifier, Arctic Monkeys Are Mine, Eric Clapton, Cocaine. 9h32 e continua o Don't Stop Online, uma hora de rock sem intervalos comerciais. Até às 10. Chegando Rancid.

0: Aerials com o System of a Down pra fechar mais uma Don't Stop, né? Uma hora de rock sem intervalos comerciais na Kiss Online. Ouvimos Alice in Chains, Heaven Beside You, Ugly Joe, Cats in the Cradle, Europe, The Final Countdown, The Clash, Rock the Casbah, Offspring, Pre-Fly for a White Guy, Rancid, Time Bomb, Limp Bizkit. Fechou outra sequência, né? É isso. Então acabou. Segunda-feira tem mais nesse horário, a partir das 21 horas. Na sequência, a gente reconecta a Rede Kiss, Kiss Club.
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4: Kiss Club na área. Eu sou o Rafa. E nessa próxima hora você ouve versões exclusivas de bandas nacionais e internacionais gravadas ao vivo nos estúdios da Vault Music aqui em São Paulo. Começando o programa de hoje com Zero.

0: Esse foi o Violões em Fúria aqui no Kiss Club. Antes tivemos Undo com Volta Aquela Cena, Uns e Outros com Carta aos Missionários e abrindo o programa Zero com Agora Eu Sei. Que bloco, hein? A gente vai pra um break e já já eu volto com mais versões exclusivas.
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1: De volta com Kiss Club, o programa das sessions exclusivas que você só ouve aqui na Kiss FM. Bora de Violeta de Outono.

0: chega com Nanda Moura aqui no Kiss Club. Antes, Escandurra Trio com o classicaço Núcleo Base, Inocentes, Pânico em SP e abrindo o bloco Violeta de Outono. Lembrando a você que todas essas músicas fazem parte de sessions exclusivas do Kiss Club e estão disponíveis na íntegra e com imagens no canal da Kiss no YouTube, youtube.com/radiokissfmoficial. Tá aí uma ótima sugestão pra você assistir no final de semana, hein? Vamos de break, daqui a pouquinho eu volto.
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0: 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Eu vou ficando por aqui e a gente se encontra na próxima quarta às 22 horas com o Grand Prix, a voz do rock independente na Kiss FM. Tchau, valeu, bom final de semana.
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3: Vamos lá, estamos de volta, 11 horas e 3 minutos, reconectando a Rede Kiss, abrindo mais uma programação do ouvinte, é o Kiss.com até a meia-noite. Vale a sua participação pelo WhatsApp da Kiss, que é o 11 998 74343. 998 74343. Mande a sua mensagem de texto, escreva o nome do som que você está afim de pedir, escreva o seu nome também, beleza? A gente vai selecionando os pedidos a partir de agora, lembrando que o programa vai só até a meia-noite, então agiliza aí o processo. Quem sabe a gente ouve o seu pedido rolando hoje por aqui. Vamos abrindo com uma épica do mestre Bob Dylan.

Rapaz, coisa mais linda, né? Love Me Tender, com o rei Elvis Presley, clássico de 1956. São apenas 70 anos dessa canção, né? Maravilhosa, que tem emocionado corações aí ao longo de 7 décadas. Incrível. Participação aqui na nossa programação do ouvinte, Alberto de Paula da Freguesia do Ó. Ele disse, boa noite, Rodrigão, eu começo e termino o dia ouvindo aqui isso. Hoje, nesse dia dos namorados, seria possível tocar o Hey Love Me Tender Elvis. Valeu, Alberto. Também ouvimos a participação de Penate de Jaú, interior de São Paulo. Escreveu apenas toca Janis Joplin, nós ouvimos Summertime. Mais uma interpretação de tirar o fôlego, né? E mais uma que é de tirar o fôlego também. Nada menos que Hurricane, com o mestre Bob Dylan. Participação aqui do nosso ouvinte, que mandou a seguinte mensagem. Deixa eu achar aqui a mensagem dele aqui. É o Evandro, que escreveu, sábado e domingo, Arraial Aéreo em Bauru, com várias bandas de rock, em especial Mr. Dylan. Se der, manda um abraço para o pessoal de Bauru. Um abraço para o pessoal de Bauru. Nós ouvimos esse clássico do Bob Dylan, como disse aqui o Evaldo de Curitiba. Ele disse, um cliente me falou a história dessa música. Eu já contei essa história 1000 vezes, né? Já gravei vídeo sobre ela, escrevia na época texto, né? Porque é uma música que vale a pena, né? Que tem uma história. Aliás, a letra já conta a história, né? Do começo ao fim. Que é a história de Robin Hurricane Carter, né? Grande boxeador que poderia ter sido campeão mundial, como diz a letra, né? Mas foi acusado injustamente de um crime que não cometeu, sem preso, né, sentenciado, ficou anos na cadeia, até que conseguiu, enfim, provar a sua inocência. E aí Bob Dylan escreveu essa música maravilhosa em 75, o disco Desire, e a música inspirou o filme. Depois saiu também a biografia, né, do Robin Hurricane Carter. Então, é um verdadeiro clássico. Mas uma música que, acima de tudo, tem uma história verídica e também uma responsabilidade social, né? Ajudou a denunciar uma injustiça absurda que foi, antes de mais nada, causada pelo racismo, né, dos policiais brancos que acusaram Robert Hurricane Carter porque tinham raiva dele, né? Um cara que, além de ser inocente, era um baita talento e teve a sua vida destruída pelo racismo. 11:21, intervalo, voltamos já.

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6: Onze e 25.
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6: Turn the page.

0: All You Need Is Love com The Beatles, fechando o segundo bloco aqui da nossa programação do 20kiss.com. Participação do Ricardo Sardinha, que tá lá na Terra da Copa, que é o México, é claro, né? Ele disse: tem como tocar Beatles com All You Need Is Love para fechar essa noite dos apaixonados? E esse Elvis foi formidável. É isso aí, cara. Vai assistir jogo aí, mano. Vê se consegue aproveitar uma oportunidade aí, né? Seria muito legal. Os mexicanos são muito animados, né, cara? Eu tô vendo uns vídeos muito legais. Enquanto os americanos estão nem aí pra Copa, a maior parte deles, né? E os canadenses menos ainda. Os mexicanos estão tirando a maior onda. A terceira Copa por lá, né? E eu acho que é até merecido. Os caras são legais demais. A gente ouviu ainda Never Say Goodbye, participação da Adriane de Guarulhos com o Bon Jovi. E também ouvimos Turn the Page, clássico de Bob Seger, versão Metallica, participação do Leonardo Aguiar Carvalho do Butantã. Motorista dando um trampo e curtindo aqui. 11h40, intervalo, voltamos já.
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0: The Mission.

0: Blurry com Puddle of Mud, fechando a nossa programação do ouvinte desta sexta-feira, participação aqui no nosso WhatsApp da Kiss. Pedido aqui do Clayton, ele que é o parceiro do Cledir. Zoeira. Ele disse: boa noite, Branco, tudo bom? Se puder, pediria para tocar Blurry com Puddle of Mud. Eu ofereço para minha namorada Fabiana Carvalho, que hoje, nesse dia especial, estamos no momento juntos e escutando a sua programação. Ah, que bom, né? Aqui fala é Clayton, da Baixada Santista, mais precisamente de Santos. Aê, tá na minha terra, então é gente boa. Valeu e obrigado. Também tivemos a participação do Fábio Trevoso. Veja só. Boa noite, Branco. Hoje eu gostaria de dedicar meu pedido à minha amada Rose Trevosa. Veja só, os Trevosos também amam, hein? Nossa música I Still Love You dos Scorpions. Agradeço, irmão. E por falar em trevosos, me lembrei de Madame, Madame Club, Madame Satã. A mensagem da Lu Fernandes de São Caetano disse: Rô, tudo certo com você? Acho que nessa noite fria, mais vinho combinaria perfeitamente com The Mission. Se por acaso tiver, Like a Child Again. Foi o que eu escolhi aqui. Uma ótima noite e madrugada. Obrigado pra você também. Esse som é maravilhoso, eu amo. Gosto de botar sempre nas minhas discotecagens. Amanhã eu vou colocar na DJ Club, o DJ Club Bar, que é irmão do Madame Club, né? As duas casas. E depois eu vou lá curtir na pista do Madame. Quando toca esse refrão, me dá uma alegria no coração, uma coisa inexplicável. Vou ficar romântico aqui também. Deixar um salve aqui para o Marcelo, que disse: salve, Branco, setlist impecável, parabéns. Parabéns a todos que mandaram os pedidos aí pra gente fazer a seleção, né? Cabelo de Diadema disse: boa noite, Branco, Jeff de Diadema, curtindo a Kiss no Fusco. Olha aí que bacana. E agora eu tô curtindo a Kiss no Tubarão, né? No meu Chevette 76, porque não tinha rádio que funcionasse. Tinha um rádio lá, mas não funcionava, né? E eu ouvia sempre pelo celular, né? Agora, enfim, depois de 2 anos e muitos gastos para deixar o bichão cada vez melhor, né? Agora eu coloquei um radinho retrô nele e pra gente ouvir a Kiss. O Ricardo Saldanha falou que não conseguiu ingressos para a Copa lá no México porque tá custando tipo 5 pilas em média cada ingresso. Aí fica difícil, né, velho? Eu imagino. Mas, enfim, curta o clima da Copa aí, né? Deve estar bem legal. Já estouramos o horário, então bom final de semana para todo mundo. Na sequência, Marcelo Marques com a Madrugada Kiss. Um abraço.
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0: 12:00.
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2: E aí, prontos para mais uma madrugada, mais um final de semana? Bora lá então, prazer, eu sou o Marcelo. A partir de agora, vamos juntos até às 6 da manhã com o bom e velho rock and roll. E a gente inicia a hora ao som de Police, Message in a Bottle.

0: Nesta primeira sequência da Madrugada Kiss, você ouviu o som de Paul McCartney, Everybody Out There, antes Dream Theater, Solitary Shell, Ari Speedwagon, Keep On Loving New, além do Police com Message in a Bottle, som de 1979. Você confere agora na sequência o The Boss, Bruce Springsteen com Because the Night.
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0: Mais um bloco, fechamos com Red Hot Chili Peppers, Road Tripping, antes Sugar Ray Fly, Holy Doll Parts, R.E.M. passou por aqui com Shiny Happy People. Um ótimo final de semana pra você sintonizar aqui na Kiss. Agora tem Warrant, Uncle Tom's Cabin.
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0: E ao som de Slash Miles Kennedy, Feel Like Making Love, cover do som de Bad Company, fechamos esta primeira hora da Madrugada Kiss. Antes, Mr. Mr. Broken Wings, Eke The Bunnymen Rescue e Nexus Disappear. Depois do intervalo, o som do Smiths, Shoplifters of the World Unite.
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0: Kiss, 25 anos sem deixar o rock sair de você. Você conferiu nessa sequência Talking Heads, Burning Down the House, Big Country, Wonderland, Alabama Shakes, Don't Wanna Fight, Green Day, Warning. E ao que parece, a gigante dos periféricos Logitech anunciou o Mob Fold, é um mouse sem fio que se dobra. O periférico traz um visual futurista e aqui no mercado brasileiro o mouse chega com o valor sugerido de R$ 499. E com o Mob Fold, a Logitech mostra que ainda existe espaço para reinventar um dos periféricos mais tradicionais da informática. E por aqui você segue com o melhor do rock and roll. A gente ouve agora The Mission, Butterfly on a Wheel.
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0: Encore, Thank You, Good Night. Som do Sammy Hagar pra fechar mais uma sequência. Você ouviu antes aqui na Kiss, Nickelback, When We Stand Together, Ganga Jung, Gimme Some Loving. Você que ligou o rádio agora, você segue comigo, Marcelo, até às 6 da manhã em mais uma edição da Madrugada Kiss. Agora tem Eric Clapton, Love Comes Everywhere.
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0: 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Você ouviu fechando a hora o nosso acervo de clássicos de 1971, The Doors, Riders on the Storm, antes Lenny Kravitz, Fly Away, teve também Tonic e Phil Could Only See, The Fireman, Sing the Change. Já já, depois do intervalo, o peso do Rage Against the Machine com Killing the Name. É rápido.
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0: E aqui você ouve as melhores músicas para começar bem a sua manhã de sábado. Sweet, de 1978, Love is Like Oxygen, Crash Test Dummies, com um cover pro sucesso de XTC, The Ballad of Peter Pumpkinhead, Oasis, Live Forever, Placebo, Try Better Next Time. Chegando mais um som para você, 30 Seconds to Mars, God's Eye.
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0: Kiss, 25 anos sem deixar o rock sair de você. E o som de Fleetwood Mac de 77, Don't Stop, Van Halen, Love Walks In, The Struts, Prima Donna Like Me, The Cure, High. E a francesa Deezer lança recurso que vai irritar outras plataformas de streaming. Pois é, o que tudo indica, a plataforma de streaming Deezer lançou uma ferramenta para detectar músicas feitas por IA em plataformas como Spotify e Apple Music. A Deezer tem um scanner que identifica e rotula músicas geradas por inteligência artificial. Vale destacar que a empresa afirma ter identificado mais de 13 milhões de faixas em 2025. E aqui na Kiss você ouve o rock da melhor qualidade. E não é IA não, som do Fighting Cannibals, Suspicious Minds.
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0: E mais uma hora indo embora pra história com Soft Cell Torque. Ouvimos ainda Ghost, Dance Macabre, Creed, With Arms Wide Open, Foreigner, When It Comes to Love. Na volta do intervalo, abrindo mais uma hora, TSOL Flowers by the Dawn.
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0: E mais uma sequência, fechamos ao som de Sisters of Mercy, The Maiden Mother Russia. Tivemos ainda Oingo Boingo, Dead Man's Party, Strokes, Someday. Na sequência, Google Dolls, All That You Are. Bom dia!
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0: Obrigado pelo carinho e pela sua audiência. Você que nos acompanha todos os dias, aonde quer que esteja, seja através do nosso site kissfm.com.br, do nosso aplicativo ou do nosso bom e velho dial. Fechando a sequência, Orograph Turn Up The Radio. Antes Skid Row, Sweet Little Sister, Love and Rockets, Soa Live. Agora, Song Outfield, Voices of Baby.
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0: que sair de você. E fechando a hora, Sir Bruce Dickinson, Tears of the Dragon, James, Sit Down, Morrissey, Irish Blood in Heart, Joan Osborne, One of Us. Intervalinho. Na volta, Tears for Fears, Lady Soul.
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0: Você conferiu na Kiss, Bad Religion, 21st Century Digital Boy, antes Iggy Pop, Cry for Love, Archangel, Sent by Angels. Mais uma do Volbeat, chegando pra você, os dinamarqueses com 45.
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0: Tá aí, som do Depeche Mode, Behind the Wheel, pra fechar a sequência. Poison, Something to Believe in, Candlebox, You, Blink-182, What's My Age Again. Especialistas dizem que envelhecimento saudável deve começar cedo. Estudos apontam que o envelhecimento saudável, ele deve começar muito antes da velhice. E você deve criar hábitos como sono, cuidar da sua alimentação, ter uma boa atividade física. Estudos mostram que hoje a longevidade é uma construção diária. E aquela ideia de se cuidar só na maturidade ficou lá atrás. Os estudos mostram que quem começa cedo tende a envelhecer com mais qualidade de vida. Então não deixe para se cuidar tarde, hein? E claro, não se esqueça de se cuidar sempre ouvindo o bom e velho rock and roll aqui na Kiss. Chegando agora, Stone Temple Pilots, Dead and Bloated.
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0: Kiss, 25 anos, sem deixar o rock sair de você. Sintonizou o rádio agora, prazer, eu sou Marcelo. Seguimos com a Madrugada Kiss. Esse daí foi o Matchbox 20, Unwill, fechando a sequência. Antes, Kings of Leon, Waste a Moment, Toad the Wet Sprocket, Walk on the Ocean. Agora tem Guns N' Roses, November Rain.
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0: E o Billy Idol, Cage, fecha mais uma sequência de rock and roll aqui na Kiss. Antes, Collective Soul, Have, Semisonic, Secret Smile, Foo Fighters, Shame Shame. Agora tem Joe Cocker com a versão pro clássico de Ray Charles, Unchained My Heart.
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0: Kiss, 25 anos sem deixar o rock sair de você. E o Low Grand fecha a madrugada Kiss de hoje com Long Hard Look. Antes, Radiohead Creep. Não se esqueçam, é hoje. Estreia da seleção brasileira na Copa do Mundo contra o elenco mais rodado, o Marrocos. E ó, muita gente, certeza que já está em clima, aguardando e, claro, ansiosos pela vitória. Eu, Marcelo, vou ficando por aqui. A gente se fala logo mais à meia-noite em mais uma edição da Madrugada Kiss. Na sequência, vem chegando ela, Dani Mel. Bom sabadão, bom jogo, hein?
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4: Salve, nação roqueira! Ótimo sábado pra você, sintonizado aqui na Kiss. Eu sou Dani Mel e não deixe o rock sair de você. Vamos começar bem com Joy Ramone?

Rock Nacional marcando presença aqui na Kiss. A gente ouviu o Barão Vermelho com Pense Dance, Pense Dance. Antes teve Green Day com American Idiot, também Live, e Joey Ramone. Vamos de Queen and David Bowie?

0: Silenced by the Night. A gente ouviu Keane aqui na Kiss. Teve também Living Color e Queen e David Bowie com Under Pressure. Já já tem Van Halen, ou Van Halen, como você preferir.
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25 anos sem deixar o rock sair de você. A gente ouviu Ghost aqui na Kiss com He Is. Teve também Korn, Kiss, na Kiss com Do You Love Me. E Van Halen com Jump. Agora vamos de Midnight

0: Pra você que é tricolor São Paulino, você se lembra quando o Rogério Ceni tava no São Paulo? São Paulo entrava em campo com esse som do AC/DC, Hell's Bells, aqui na Kiss. 25 anos sem deixar o rock sair de você. Teve também Cult, Sisters of Mercy e Midnight Oil. Já já tem sabe o quê? Bon Jovi!
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0: 99.
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4: Ótimo sábado pra você, sintonizado aqui na Kiss FM. Agora sim, bom jovem na Kiss.

Não deixe o rock sair de você, nunca jamais. Você tá na Kiss, bebê. A gente já viu Offspring com The Kids Aren't Alright. Teve também In Excess com Suicide Blonde e Bon Jovi. Vamos de Black Sabbath?

0: A gente ouviu o Foo Fighters aqui na Kiss com Big Me. Antes, esse som do Rush que eu amo, Time Stand Still. E também Black Sabbath com Paranoid. Já já tem Aerosmith.
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25 anos sem deixar o rock sair de você. A gente ouviu Smashing Pumpkins aqui na Kiss. Teve também Pearl Jam, The Darkness e Aerosmith com Falling in Love. Vamos de Faith No More?

0: Peppers.
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4: Ótimo sábado pra você, sintonizado aqui na Kiss. Eu sou Dani Mel, só vamos, agora tem Chili Peppers.

Não deixe o rock sair de você nunca, jamais. Você tá na Kiss, a gente ouviu Echo and the Bunnymen com The Cutter. Teve também Stone Temple Pilots e Chili Peppers com Breaking the Girl. Agora tem um clássico do YouTube. Vamos?

0: A gente viu The Cure aqui na Kiss com Mint Car. Teve também Extreme, Queen e U2 com Sunday Bloody Sunday. Já já tem mais.
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O nome dele é Clapton, Eric Clapton. A gente ouviu Forever Man aqui na Kiss. Teve também Baraka Palmer com Another Way, Smash Mouth e Kings of Leon com Waste Moment. Agora tem um clássico do Led. Led

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3: Ótimo sábado pra você, sintonizado aqui na Kiss, 25 anos sem deixar o rock sair de você. Sabe o que é isso? Vamos de Green Day?

A gente ouviu Oasis aqui na Kiss, teve também Bon Jovi, Ramones e Green Day com Basket Case. Agora, tem simplesmente Iron Maiden, tá bom pra você?

0: A gente ouviu Guns aqui na Kiss com Used to Love Her. Antes teve Hole com Celebrity Skin e Iron Maiden com Reach Out. Já já tem Kiss da Kiss. Eu amo falar isso.
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25 anos sem deixar o rock sair de você. Você tá na Kiss, bebê. A gente ouviu Linkin Park com Shadow of the Day. Teve também Black Rose, Santana com Rob Thomas e Kiss na Kiss com Rock and Roll All Night. Vamos de Scorpions?

aqui. Obrigado pela companhia, pela sintonia. Eu sou Dani Mel, para os íntimos Dani Honey. E ó, não deixe o rock sair de você nunca, jamais. Beijo, fui!

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2: 10 horas, 6 minutos.
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2: E durante a semana você levou muitos erros do nosso babuba aí, ó. O bigode. Ô bigode, 10 horas, 6 minutos. E hoje pra conferir aí as músicas mais referências da nossa programação. Pra você, ouvinte Kiss, que participa e acompanha a programação, pode mandar aí nome completo e RG. Tem camiseta da Kiss FM pra você faturar aqui no nosso 10 da Kiss, essa edição especial, trazendo as 10 melhores da semana. E na 10ª posição,
0: Number 10,
2: Dire Straits, Money for Nothing.

0: Faith No More, Falling to Pieces. É a oitava posição das 10 da Kiss desse sábado, 13 de junho. Limp Bizkit, Take a Look Around, na nona posição. Abrimos com Dire Straits, Money for Nothing, a décima posição das 10 da Kiss. Ó, claro que durante a semana você levou muito erro do Pabu, mas hoje você pode levar a camiseta da Kiss FM nas 10 da Kiss. Melhor? Então manda. Nome completo, RG, bota tamanho da camiseta. Já sabe, né? Nosso WhatsApp, 99887-4343.
1: Number 7.
0: Leva essa, Pearl Jam, The Fixer.

0: Essa aqui é Smina Oil, Feeling Frenzy. Antes Pearl Jam, The Fixer. Agora 10 horas 31 minutos e o Jorge perguntou aqui, Vanizinho, você hoje não está malévola? Não estou malévola, estou benévola hoje. Sem erro e com camiseta da Kiss FM. Você participa e, claro, acompanha aí as músicas mais pedidas ao longo da semana. Para você que acompanhou todo o nosso 10 da Kiss durante toda a semana. 10 horas 31 minutos, intervalo rápido e volto já com a quinta posição.
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0: Diamantes do Rock, agora 10h34.
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0: Spy vs Spy, Clarity of Mind.

Europe, The Final Countdown. É a quarta posição das 10 aqui, esse sábado 13 de junho. Quinta posição para Spy vs Spy, Clarity of Mind. Bom dia, Edson. Obrigada pela audiência, pelo carinho, Edson. Olha, a Isabel disse, Vanizinha, a sequência rock aí tá sensacional, hein? Ô, Isabel, agora você vai ver que sensacional vai ser a sequência aqui do nosso pódio das 10 da Kiss. Ah, tá demais. Bora lá. Number 3. Metallica, Mama Said.

da semana, Webb Smith, Metallica, Europe, Five Spy, Vinay Oil, Pearl Jam, Faith No More, Limp Bizkit, Dire Straits, hoje com a camiseta da Kiss FM. Então a primeiríssima de hoje, antes da primeiríssima, a campeã da camiseta da Kiss, Jaqueline Benevides de Souza Correia. Oh, que nome comprido, hein? Jaqueline Benevides de Souza Correia. Tem 5 dias úteis a partir de segunda, tá, Jaque? 1-4-2-3 é o seu RG, então é isso mesmo. Entre as 10 da meio-dia ou das 2 às 4 da tarde. Bora pra número 1. Number 1. Foo Fighters, Time Like This.

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1: Sim, agora acabou, de verdade. 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
1: 11 horas 2 minutos.
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1: Começou a batalha. Ó, é o seguinte, hein? Você que participa da batalha, manda aí o seu comentário sobre a banda que você quer votar agora na primeira rodada. E ainda, claro, manda nome completo, RG, tamanho da camiseta. Tem camiseta também aqui na nossa batalha. 998874343. E a nossa batalha, primeira rodada, vem com loiros platinados. Loiros platinados. Qual louro platinado que você mais curte? Este aqui, ó. Billy Idol. Billy Idol na primeira rodada do nosso Batalha do Rock. Canta, canta, canta, canta, canta.

0: You Only Live Once, Talking Heads, Living Color.
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0: Tá rolando a Batalha do Rock. Pois é, o nosso ouvinte, o Davi, lá de Curitiba, ele é advogado e disse: Vani, data vênia, não se coloca dois platinados desse calibre em lados opostos do ringue, um fã declarado um do outro e eu em cima do muro. O que vencer representa demais o punk rock. Os platinados de hoje, Billy Idol. Hey little sister. E do outro tem Supla.

0: Essa batalha tá boa, hein? A Billy Idol, White Wedding. A Morgana de Brusque, Santa Catarina. A Papito, com certeza, Vani. Lindão da calça branca. Hoje é Brasil. Brasil no campo e Brasil também aqui na batalha. Isso, Rony? Tá bom, vamos lá. Adoro os dois, quero participar aí. Ó, tem camiseta, tá? Tem que mandar nome completo, RG, tamanho da camiseta. Como fez aqui a Sônia Santos. Ela disse, Vani, vou votar no Papito. E você, vai votar em qual? Billy Idol ou Supla? Ah, é com você, 998874343, a escolha tá difícil? Eu acho que sim, em dois platinados, como disse o nosso querido Davi, dois platinados de alto calibre. Celso, decida aí!
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0: Bieber, Shake Me Down, Marillion, Kaylee. Agora 11 horas, 27 minutos, é hora do resultado.
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0: Não deu Brasil, deu Billy Idol.

O Marcos vibrou com a vitória de Billy Idol, o platinado vencedor da primeira rodada da Batalha do Rock aqui. A nossa manhã, sábado 13 de julho. Ó, tá vindo a próxima batalha, hein? A próxima batalha não é entre bandas, mas é entre vocalistas de uma mesma banda. Sim, você prefere Sam Hager? Demais, Dave Lee Roth.

0: Pois é, Sam Hager. All Day to Lee Rock. Participa aí, 998874343. David Lee Rock ou Sam Hager, Evan Halen, da nossa batalha no ringue. 998874343. Manda nome completo, manda RG, manda o tamanho da camiseta e qual é o seu voto. 11:32. A gente volta já.
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4: Diamantes do Rock 11:35, e aí, vamos de Sam Hagar.

0: Rock sair de você, 11h47, Nirvana, Come As You Are, Coach, do Neon Glitter, Silverchair, Freak. Agora 11h47, tá rolando, ó.
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0: Aí não é entre bandas, é a banda com vocalistas diferentes. Van Halen com Sam Hager ou David Lee Roth. A Ariane disse que a filha dela curte muito Van Halen, então que pode ser empate, mas não vai tocar a sua, não, toca só uma. Ela disse, ah, toca então Run With The Devil. Então, nesse caso, é o David Lee Roth. E você? 998874343. O Alexandre disse que vai ter parada na Paulista, hein? Manifestação na Paulista. Os dois são muito bons, mas ele vota no David Lee Roth. Opa! David Lee Roth tá ganhando aqui, hein? A Maria Aparecida Prado, David Lee Roth, meu primeiro álbum na vida, o vinil ainda, tem tempo, né? Tem tempo. Ela ganhou num concurso na TV Manchete, ué, faz tempo mesmo. Tá curtindo o David Lee há muito, muito, muito tempo. Participação da Sônia Santos, tem também o nosso querido o Ricardo lá da Tijuca. Olha lá, Hell, Rio de Janeiro, tá quente aí, que tá friozinho, hein? Ele disse, olha, tá facinho, Vani. Sam Hager, com certeza. E aí, que batalha, hein? Que batalha. Pois é, tem aqui Sam Hager com When It's Love. E tem David Lee Roth no Van Halen com Running With The Devil. É com você.
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0: Sisters of Mercy, Lutricia, My Reflection, Google Dolls, I Won't Back Down. Agora 11 horas 57 minutos, terminando aqui a nossa batalha, a segunda batalha. A primeira foi vencida por Billy Idol, agora a segunda batalha é entre os caras de uma mesma banda. Dois vocalistas passaram aí pelo Van Halen, Sammy Hagar e David Lee Roth. Mas essa, posso dizer o seguinte, foi muito injusto, foi muito injusto. Você não sei se você sabe, né? O Sammy Hagar, antes de se tornar esse astro da música, ele queria ser e tentou ser boxeador profissional. Imagina ele no ringue. O pai dele incentivou, o pai dele era pugilista, durão, lutador, e queria que o filho também seguisse a mesma carreira. E aí, Sammy Hagar, no ringue, com David Lee Roth, aquele magrinho, coitado, não deu certo.
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0: Van Halen venceu? Sim. Sam Hagar, When It

0: Batalha do Rock vencida por Sam Hager, o boxeador. Mas o Braguinha do tiozão da IMC, Motoclube, ele lembrou muito bem, hein? Essa batalha foi no ringue, mas se fosse no tatame, daria David Lee Roth, porque o cara também sabe tudo de artes marciais, hein? Pois é, tem um vídeo dele treinando jiu-jitsu. Tem ele treinando também karatê. O cara é bom, hein? O cara é muito bom. Meio dia e três, mas deu. Sam Hager aqui na nossa batalha. Obrigada pela participação. E o Gilvan Nascimento Severo, 7852 RG. Então, a partir de segunda, vem retirar sua camiseta, Gilvan. Gilvan Nascimento Severo, entre as 10 ao meio-dia ou das 2 às 4 da tarde. Foi muito bom, valeu.
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0: Pearl Jam, Black, Ghost na Kiss, Alice Cooper, meio-dia e 19, Kiss FM, 25 anos, sem deixar o rock sair de você.
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0: rock and roll de verdade pro seu sábado. Judas Priest, Living After Midnight, Kings of Leon, Alice in Chains. Agora 12:30, boa tarde.
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0: Mix aqui, Barão, meus bons amigos, Mr. Big. Agora 1:28 na Kiss.
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muito bom, Rush, Tom Sawyer, Collective Soul, December, Stone Temple Pilots, Days of the Week. Agora 1 hora 43 minutos, as duas começam na Kiss, na pista, com a Kiss FM, e na pista Kiss entra no clima e na trilha sonora dos esportes radicais. Bora lá!

0: Jesus, The Rush, Collective Soul, Stone Temple Pilot. Agora, a trilha sonora que você vai curtir agora é pra você cair na pista, não é isso, hein?
1: Na pista! Aliás, tô morrendo, vivendo de saudades de você, Vânia Américo.
0: Olha, me conta como foi lá no Costão.
1: No Costão.
0: Quero saber detalhes.
1: Foi sensacional, que a gente vai contar aqui no decorrer do programa. Certo. Aliás, agradecendo a toda a equipe Kiss FM, a Kiss FM por me proporcionar esse momento tão especial. Porque se não fosse a Kiss, eu não teria viajado lá pra Floripa.
0: Pois é.
1: Ficado 28 horas dentro de um Boreal da Renault, né? Mas foi sensacional, Vânia.
0: Boa, boa.
1: A galera de lá, super receptivo, eles me receberam super bem, toda a equipe da Kiss FM, a Dani lá do marketing, diretora de marketing, até a gente conheceu o Dr. Fernando, que é o fundador do Costão do Santinho.
0: Certo.
1: Olha, foi sensacional, maravilhoso, então agradeço. E tava com saudades de você,
0: pois
1: poxa.
0: É. Então,
1: sim. Vamos fazer o encampo, hein?
0: Vamos embora, vamos embora.
1: Vânia Américo, é o seguinte, ó, o que eu tinha pra te falar?
0: Então fala.
1: Vou contar depois, fora do ar.
0: Okay. Oh, beleza? Fora do ar? Espero que
1: seja. Mas olha, sucesso pra você sempre, viu?
0: Bom, eu quero. 1:56.
1: Valeu.
0: Bom trabalho.
1: Valeu, Vânia.
0: Na pista, na sequência, não saia daí. Ai, míssil.
1: Deixa a última, né? Ó.
0: A última.

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4: Olá, Kiss, 2:02. Boa tarde, Kiss FM, 25 anos. Não deixa o rock sair de você. Sim,
1: viu?
4: Na pista. A gente vai ouvir agora o Na Pista com a Kiss FM. Aumenta aí o volume.
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4: Sim, Kiss FM, 25 anos, tocando tudo que você precisa ouvir, os clássicos, as viagens, músicas que aceleram a sua atividade. É, você que pratica um esporte radical, né, de ação. 2:03 agora, eu sou o Henrique do Carmo, muito prazer. Seguiremos juntos até as 16h, com 2 horas de muito rock e prêmios de montão. E hoje tá bem diferente, já fazer uma promoção legal aqui, na pista com a Kiss FM. Aliás, boa tarde, Pamela Luciene.
6: Boa tarde, Henrique do Carmo.
4: Como é que tá a sua vida, pós Floripa?
6: Ai, tô com saudade.
4: Já tô vivendo também, viu? Ô, lugarzinho gostoso.
6: Agradecer muito, né?
4: Lugarzão gostoso demais.
6: Vamos agradecer a todas as bandas, todos os hóspedes que estavam lá, que eles foram super receptivos com nós.
4: Muito
6: olha,
4: paulistas,
6: quem lá chegou aqui, ele já todo no clima da Copa.
4: Hoje tem jogo
6: da
4: seleção.
6: Hoje tem jogo da seleção.
4: Que, aliás, nós conhecemos a arena lá da Globo, cara, no Ibirapuera.
6: É, tá muito legal, a Arena Globo tá muito bacana, quem puder dar um pulo, é totalmente gratuito. É. Várias atividades, viramos figurinha da Copa.
4: O Ricardinho
6: tá
4: personalizado.
6: E detalhe, falando em Copa, nós temos na pista com aqui. Tem uma novidade?
4: Ah, qual a novidade?
6: Vou deixar Ricardinho contar. Conte, Ricardinho.
4: Tem novidade no Na Pista. Fala, Ricardinho.
7: É, nesse mês aí de Copa do Mundo, nós estamos com a parceria com a Rede Ronaldo. Vamos estar soltando os boletins aí lá da Rede Ronaldo. Aliás, quem não segue ainda a Rede Ronaldo, siga lá, a galera tá irado. Eles montaram uma estrutura maravilhosa lá em Miami. Coisa mais linda e fenômeno, né? Não precisa nem falar mais nada, né?
4: É isso aí. Ó, 2:05 agora aqui na Kiss. A promoção que eu quero falar é o seguinte: a gente vai ter palavras-chave na promoção aqui na programação do Na Pista com a Kiss FM. Então hoje é dia 13, a gente vai soltar algumas palavras, pode ser umas 4 ou 5 palavras-chave hoje, tá? E no dia 20, que é o próximo final de semana, no próximo sábado, mais 4 palavras-chave. Aí no dia 27, a gente vai fazer o sorteio. Já temos aqui alguns brindes para essa promoção, para palavras-chave. Você tem que anotar aí dia e horário que você ouviu. Qual o primeiro prêmio?
6: Quem faturar essa promoção vai levar uma bike da TK3 de 24, aro 29.
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4: E que mais?
6: Um moletom da Kiss FM e da Brothers of Soul.
4: Ó, que legal, hein? Aquele kit da Kiss FM.
6: Kit completo,
4: assim,
6: ó. 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
4: Isso por enquanto, tá? Esses são os prêmios de hoje, a gente tá lançando aqui, então já vai, fique esperto na programação, anota o dia e horário que você ouviu a palavra-chave, porque ainda vai ter mais prêmios ainda. Beleza? 2:06, já falei.

0: Chazão Van Halen na Kiss. Don't tell me what love can do. É o seguinte, ó, 11998874343, mais uma edição aqui do Na Pista. Valeu pela companhia, carinho e preferência. 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É um fone ou speaker? É um fone de ouvido da Aiva. Pra você se inscrever no WhatsApp, 11998874343, nome completo, RG. Fone de ouvido da Aiva pra primeira hora aqui do Na Pista com a Kiss FM, hoje sabadão. 13 de junho, tá sabendo, né? Tá chegando agora? É o seguinte, tá rolando uma promoção bem legal. 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Bora lá então fazer a primeira palavra-chave da promoção do Na Pista com a Kiss FM. Atenção aí, ó. Primeira palavra-chave da promoção valendo todos esses prêmios que vai rolar no dia 27. Primeira palavra-chave da promoção Na Pista, Kiss. Primeira palavra-chave é Kiss. Anotou aí, não? Agora 12h18, palavra-chave da promoção Kiss. Anotou? Então vai anotando aí. Fique ligado aqui no Na Pista.
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0: Bad Religion.

0: Are you ready? Esse é o som do ACT, aqui na programação do Na Pista com a Kiss FM. 2 horas de rock, 2 horas de prêmios. A gente ouviu o som do Bad Religion, American Jesus, Don't Tell Me What a Love Can Do, som do Van Halen. Ainda tivemos Born to Be Wild, som do Steppenwolf com Coach. Participação aqui do Mário César de Souza. Valeu, Mário, pela participação. Tá concorrendo a vários prêmios. Ó, nessa primeira hora aqui, tá valendo aqui um fone de ouvido da Aiva, tá bom? Pra você se inscrever no WhatsApp, 1199-887-4343, nome completo RG, fone de ouvido da Aiva pra essa primeira hora aqui do Na Pista com a Kiss FM. Deixa eu ver quem mais participa aqui. Tem a participação do Célio Moreira Nizi. Muito obrigado pela participação. Ah, já anotei a primeira palavra-chave da promoção, hein, do Carmo? Olha, a participação aqui, deixa eu ver de quem. É a Márcia Ferreira da Silva, de Itaquaquecetuba, lá da Vila Virgínia. Muito obrigado pela participação. Anotou a primeira palavra-chave. Você lembra qual foi a primeira palavra-chave da promoção, Ricardo?
1: Foi Kiss.
0: Primeira palavra-chave da promoção foi Kiss. Daqui a pouco a gente vai soltar mais algumas aqui. Você vai anotando dia e horário que você ouviu. Então são dois finais de semana. Então, ó, nesse final de semana aqui são 4 palavras. Aí no próximo, mais 4, no dia 27, vai sair o sorteio. Vamos saber se você tá anotando tudo certinho. Ficou ligado aqui na programação do Na Pista com a Kiss FM. Para essa promoção aí, anotando a palavra-chave, eu tenho para vocês. Olha só, vários prêmios. Eu tenho um kit da Kiss FM com moletom da Brothers of Soul. Eu tenho também um voucher no valor de R$1.000 do Hangar 82. Tenho o speaker da Aiva para você ouvir Kiss FM no volume bem alto. E de quebra, aquela bike TK3 Track Aro 29. Temos aqui 4 prêmios por enquanto, tá? Esse é o primeiro final de semana. Então tem uma bike, tem um speaker, tem voucher no valor de R$1.000. Ainda o kit da Kiss, o moletom da Kiss FM da Brothers of Soul. Anota aí, palavra-chave da promoção, dia e horário. Quer mandar uma, Ricardo? Quer mandar uma palavra-chave da promoção que tá rolando? A primeira palavra foi Kiss e a segunda palavra-chave, anota aí, ó, agora são...
1: A segunda, então, vamos de pista, né, velho?
0: Pista?
1: Vamos de pista.
0: Na pista.
1: É,
0: pode
1: pista,
0: ser, então, é o seguinte, pista. Ó, a primeira palavra-chave foi Kiss, a segunda palavra-chave da promoção que tá rolando
1: é pista.
0: Anotou aí? 2h31.
1: Galera, rapidão aí, do Carmo, rapidão, oi. Que é o seguinte, cara, o Brasil, sabe que hoje tem a estreia do Brasil na Copa do Mundo e estamos mandando muito bem, já começamos aí com o pé direito, Ítalo acabou de passar pra semifinal lá em El Salvador, no WSL.
0: Ó, que legal, hein?
1: Ah, vamos, moleque!
0: 2h31 na Kiss, fazer um intervalo rapidão e a gente já volta com mais uma parte aqui do Na Pista com a Kiss FM de hoje, sábado, 13 de junho. Não saia da Kiss.
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0: Essa é a sonzeira do Rage Against the Machine com Bulls of Parade na programação do Na Pista com a 15 FM de hoje, sábado, 13 de junho. A gente ouviu também o som do System of a Down com Toxic City, Ramones, Rockaway Beat e Feel com Metallica. Mas é o seguinte, tá a fim de pedir três sons? Aquele áudio curtinho de no máximo aí 20 segundos, pedindo três sons pra gente ouvir aqui no Na Pista com a 15 FM. Tá a fim? Então já manda um áudio legal aí, uma trinca de rock. Pode ser um hardcore, pode ser grunge também. Fica à vontade aí, escolha três sons e manda pra gente. 1199-887-4343. Olha, tem que estar redondinho. Ô, Ricardinho, vem cá. Não implodiu.
1: Tô apreensivo aqui.
0: Por quê? O que aconteceu?
1: Tá acontecendo? Tô vendo, tá na etapa do Medina aqui, eu tô assistindo. Pô, tá foda.
0: Ah, é?
1: É, tá foda.
0: Tá complicado, né?
1: Tá. É. Medina tá na frente com 8.8. Mas na realidade ele já tá com duas ondas surfadas já. E o Alan tá com uma, com 6.17, mas ele só tá com uma onda. Então, na realidade, qualquer ondinha já ferra nós. Então o Medina tem que pegar uma pra fazer aquele arrebento mesmo.
0: Ó, 2h50 agora as informações do mundo do esporte aqui na 15 FM. Quer falar do mundo do esporte? A gente recebeu lá em Floripa, lá no Costão do Santinho, o Vini Sardi. Ele tava em Floripa.
1: Semana passada tá em Floripa, hoje tá lá em Roma. Pode mandar um áudio aqui pra nós. Aqui.
0: É, e quem mais tá lá em Roma, o Ricardinho?
1: Também tá o Beretta.
0: O Beretta.
1: Que é o pai da Raika, que já foi campeão do mundo, né? E tá lá disputando agora a semifinal. Tô aqui na ansiedade também. Acabei de mandar uma outra mensagem aqui pro Beretta pra saber como que tá lá.
0: Bora ouvir, bora.
1: Galera,
0: ouvir,
1: inclusive é o seguinte, ó. Ouve-o na pista e liga lá no Sport TV. Deixa no baixinho, ouvindo na pista. Tá rolando lá a semifinal da Copa do Mundo de Skateboard lá em Roma. E a Raika tá representando lá a gente. E daqui a pouquinho vai ter o masculino com 6 representantes. 6 representantes brasileiros.
0: É isso aí. Fala, Beretta.
2: Salve, salve, galera da Rádio Kiss. Aqui é o Beretta, pai da Raika Ventura. Estamos aqui diretamente de Roma, na Itália, pro Campeonato Mundial de Skate. A Raika foi a única brasileira a avançar aqui até a semifinal. No masculino a gente tem Augusto Aquil, Luigi Cini, Gui Curi, Dan Sabino, Pedro Barros e Luizinho Francisco. E vamos pra cima, contando com a energia de todos vocês aí, ouvintes da rádio. Aquele salve.
0: Valeu, Beretta, aqui no Na Pista com a Kiss.
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0: Solotelli Brown Júnior. Hoje eu acordei feliz e deu bom, hein, Ricardo?
1: Agora eu tô muito feliz, cara. Deu bom. Acabou. Medina passou. E vamos ter uma semifinal, né? Infelizmente vai ter um duelo brasileiro, então vai ficar. Mas é o seguinte, a gente já tem um brasileiro na final.
0: É isso aí. Certo?
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0: Esse é o classicão, aliás, o som do Ozzy Osbourne na programação aqui da Kiss, na pista, 25 anos sem deixar o rock sair de você. Ó, 3 e 1 agora, vai sair aqui um prêmio, um fone de ouvido da Aiva, da primeira hora aqui do Na Pista com a Kiss FM, um fone de ouvido da Aiva, tá indo, cadê o nome da ouvinte aqui? São vários participando da programação. Josiane Montanini faturou aí o fone de ouvido da Aiva. Final do telefone 6678. Josiane Montanini, muito obrigado pela participação. Final do telefone 6678. Já pode passar aqui na Kiss FM a partir de segunda-feira, tá bom? Vem com RG em horário comercial, 10 da manhã até as 14 horas e depois das 14 às 18 ou 17. Mas vem com RG, tá bom? Não vai perder o prazo e não esquece mesmo o seu documento. 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A Josiane faturou aqui, então, da primeira hora o fone de ouvido. Mas tá rolando aquela promoção gigante. A promoção robusta aqui do Na Pista com a Kiss FM, valendo. 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Então vai anotando as palavras-chave da promoção. 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São 4 ou 5 palavras-chave por final de semana. Ou seja, cada sábado, 5 palavras-chave. Já foram 2. Já lancei aqui Kiss e também Na Pista. Pra você que tá chegando agora, pra não deixar você ficar aí viajando, é o seguinte, ó. A primeira palavra-chave foi solta às 14 horas e 18 minutos. Foi Kiss. A segunda palavra-chave foi pista. Aí o horário, meu amigo, tenta descobrir. Palavra-chave, ó, Kiss Pista da promoção que vai rolar no dia 27, tá? Então é o seguinte, anota aí. Palavra-chave, a terceira palavra-chave da promoção é Copa. 3 horas, 3 minutos, palavra-chave da promoção, valendo bike, tatu de R$1.000 do Hangar 82, speaker, mais o moletom da Kiss FM. Então é Copa. 3 e 3, palavra-chave da promoção é Copa. Faz um intervalo, a gente já volta com mais uma parte aqui do Na Pista com a Kiss FM. 11 99887 4343.
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0: Olá, Kiss, boa tarde, 25 anos sem deixar o rock sair de você. Pra quem é Rio do Carmo na pista de hoje, sabadão 13 de junho, são duas horas de muito rock, muita adrenalina e prêmios também. Ó, abrindo a segunda hora aqui, o que vai ter nessa segunda hora de prêmios?
6: Voucher de R$500 do Hangar 82.
0: Voucher no valor de R$500 do Hangar 82 pra você fazer aquela tatu. 3:06 agora, aí teve a participação do Obit, né? Mandando uma trinca legal. Vambora conferir aqui, na pista com a Kiss.

0: Ou outra coisa aí, tipo um Pantera, sei lá. Abraço a todos e ótimo sábado. Parabéns pelo programa.
1: Valeu, Alê Silva. Aumenta o volume.
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0: Sequência na pista, aprovada, aprovadíssima, fechando com o Slayer. A gente ouviu também aqui, antes do Slayer, olha pra você ter uma ideia, que sonzeira, do Suicidal Tendencies, Nobody's Here. A gente ouviu o Motorhead com o Ace of Spades, que mandou essa sequência, que essa trinca foi o Ale Silva, lá de Itapecerica da Serra. O Ale é o seguinte, ó, você já pode vir buscar aqui um voucher no valor de R$500 do Hangar 82 pela sua sequência, beleza? Ale Silva, final do telefone 2393 e é Ale Silva de Itapecerica da Serra. Oi, Pamela, o que você tá tentando falar comigo, Pamela? Fala.
1: Tem certeza que é o Ale?
0: É o Ale, Silva.
1: Ele tá parecendo, sabe de quem? É. Do aniversariante do dia.
0: Quem é o aniversariante do dia?
1: O Jean.
0: É o Jean? Do Raimundos?
1: É, o baixista do Raimundos. Gente, é o Jean todinho essa trinca aí.
0: Eu vou tocar um som legal que ele gosta bastante, que aliás eles fizeram parte aí da turnê do Guns N' Roses por duas vezes, né? A única banda que paulista aqui de rock nacional que eles escolheram pra seguir com eles na turnê. E eles gostaram dos Raimundos. Então é o seguinte, ó, daqui a pouquinho vou tocar um som aí pro aniversariante de hoje. O forte abraço, Jean dos Raimundos. Mas antes, eu quero só já agradecer aqui o Ale Silva, né, que ganhou aqui um voucher no valor de R$500. Lá vai fazer aquela tatu no Hangar 82. Muito obrigado pela participação. 3h23 agora, a Raika.
2: Vamos. Brasil tá arrebentando, moleque! Vai! Raika Ventura acabou de passar pra final. Então amanhã isso aí, muita torcida também. Meu, já começamos bem com o Ítalo, depois Medina, que vamos fazer essa semana maravilhosa. A Raika passando agora, daqui a pouco vai ter os meninos, que a gente tá lá com 6 atletas representando a gente lá. É. E depois o Jogão no Brasil. É isso aí, Brasil na cabeça. Vamos!
0: É isso aí. 3h24 na Kiss, ó. Aumenta aí o volume, vamos conferir.
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0: É isso mesmo, um quadrinho bacana pra gente em parceria com a Rede Ronaldo. Fala, Ricardinho, a galera tá, onde que tá essa galera?
2: Tá maravilhoso lá, tá uma bagunça lá, rapaz do céu, tô aqui com aquela inveja positiva, sabe, falando com a galera aqui. E tá lindo, meu, lindo. E hoje aquele jogão maravilhoso. E o Bruno, um dos sócios aí, né? O sócio do Ronald, Douglas Buiú. Deixa um abraço pra eles aí. Mandou um recadinho pra nós aí, cara.
0: Ah, é? Então agora, ó, 3h24, né? Kiss FM na Copa 2026 com a Rede Ronaldo. Bora lá ouvir aqui, ó. Vamos ver o que eles têm a dizer.
4: Pessoal, então, cara, a gente tá super animado aqui em Miami, tendo nosso espaço aqui, Casa Rede Ronaldo, com um lugar aqui para os brasileiros, que a gente sabe que não são poucos na Flórida aqui, para acompanhar o jogo, torcer pela seleção, ver de perto os principais troféus, medalhas do Ronaldo, tá curtindo a gente com o show. Hoje tem um show do Fábio Braz, um pagodinho depois do jogo, maravilhoso. Temos transmissão aqui ao vivo, estamos aí 9 horas ao vivo no YouTube, acompanhar nas nossas redes, no Instagram, TikTok, Rede Ronaldo. Estamos aqui com o Guido, com o Marcos Uchoa, que é uma enciclopédia do futebol aqui para acompanhar o primeiro jogo da seleção com a gente. A equipe toda aqui muito animada, nossos influenciadores super animados aqui. E é isso, galera. Estamos esperando vocês aqui, quem estiver em Miami, para acompanhar, para vir aqui na casa da Rede Ronaldo.
0: Beleza, então. 3h25.
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0: Fazer um intervalo, a gente já volta com muito mais rock and roll, muito mais adrenalina no seu rádio.
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4: Olá, Kiss, 25 anos, sem deixar o rock sair de você. Pra quem é Rio do Carmo, obrigado pela sintonia, carinho, preferência pela Kiss FM. Já tivemos aqui informações da Copa 2026, parceria da Kiss FM com a Rede Ronaldo. E eles falaram lá de Miami, né? Aliás, falando nisso, tem um palpite aí pra estreia da seleção, Ricardinho? Hã?
5: Ou não? Ah, pra mim vai ser 3-1, brother.
4: 3-1,
5: e a Pamela? O jogo é meio complicadinho, mas...
4: A Pamela Luciane falou o quê? Qual foi o resultado?
5: Ela falou 3-2.
4: 3-2, então, pra não dar problema, então 3-0.
5: Ó. Oh.
4: 3-0. Aí no próximo final de semana a gente vai saber. Ó, 3-1, o Ricardo falou, você 3-2, eu 3-0. Então 3-0, 3-1 e 3-2, beleza? Aí no final de semana que vem a gente vai saber o que é que o Henrique do Carmo vai receber, né? Por estar acertando aí o resultado de hoje da seleção brasileira. O que foi?
5: Nada.
4: Mas tomara que você.
5: Vai ser um presente com muita satisfação. Tomara que você esteja certo. 3-0, melhor ainda.
4: Só de estar vivo e apresentando aqui o Na Pista já vai ser mais que suficiente. Já tá muito bom, com saúde. Ó, 3h30 agora, a promoção valendo, ó, último bloco do Na Pista de hoje, sábado 13 de junho. Tá notando aí, né? Dia, horário e a palavra-chave. Né, as palavras-chave da promoção, valendo aqui um speaker da Aiva, valendo um voucher no valor de R$1.000 do Hangar 82, mais um moletom da Kiss, blusa e calça, né, da Kiss FM, da Brothers of Soul. 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Você anotou aí alguma palavra-chave que já soltei hoje? Não, hã? Soltei já três palavras, teve Kiss, Na Pista e Copa. Aí você vai anotando os horários aí, tá? E agora, mais uma palavra-chave da promoção. Palavra-chave da promoção, valendo todos esses prêmios. O sorteio vai rolar no dia 27, no último final de semana do mês. Sendo que esse sábado e no próximo, mais palavra-chave. Então vai anotando aí, não deixe de ouvir Na Pista. Palavra-chave é rock. 3h31, sabadão, 13 de junho. Palavra-chave da promoção é rock. Esse é Na Pista!

0: Gravação ao vivaço na programação aqui do Na Pista com a Kiss. A gente ouviu Metallica e Viper. Muito obrigado a todos pela companhia, carinho e preferência pela Kiss FM. 25 anos sem deixar o rock sair de você. A gente ouviu também o som do Offspring, I Want You Bad. 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Dá tempo ainda de você se inscrever pra concorrer esse voucher, tá? Nome completo é RG, 1199-887-4343. E o Vini Sardi, que tava lá com a gente em Floripa, lá na, fazendo o Rock Weekend, em, no Costão do Santinho. O cara tá onde agora, Ricardinho?
1: Tá em Roma.
0: O cara tá lá em Roma. Fala aí, o Vini.
2: Fala, galera, tô na pista com a Kiss, Vini Sardi na área, diretamente da Itália, Roma, no World Cup Roma 2026. Tamo aqui no evento, tá rolando as classificatórias aqui para os mundiais de skate, uma estrutura muito legal do evento, muito skateboard acontecendo, verão aqui na Europa, muito sol, muito calor e muito skateboard. Vim fazer uma apresentação de skate aqui também, para a representação do Paraskate, e hoje a nossa principal missão é a introdução do skate, do Paraskate, numa futura Paralimpíada. Então vim aqui para isso. Tem uma apresentação hoje, tem uma apresentação amanhã, e vai ser muito, muito irado. Tamo junto, forte abraço, muito skateboard para todo mundo. Valeu, Na Pista!
0: Valeu, Vini!
3: Valeu, valeu, Vini, é isso aí. E tá rolando agora as semifinais, né? Tá passando lá na Sport TV, então deixa o rádio ligado aí na Kiss e a TV ligada na Sport TV no baixinho. E aquela torcida aí para Augusto Aquil, Pedro Barros, Luiz de Cine, Dan Sabino, Gui Curi e o Luiz Francisco. É isso aí, seis atletas brazuca entre os 16 melhores do mundo. Vamos que vamos.

0: A gente tá de boa, tranquilo, resultado pro jogo de hoje da seleção brasileira, 3-0 Henri do Carmo, 3-1 o Ricardinho e a Pâmela 3-2, é isso? 3-0, 3-1 e 3-2. Aí no próximo final de semana a gente vai saber, né? Quem vai ganhar o presentão aqui do Na Pista com a Kiss FM pelo resultado. Quer ver o que mais tem que falar aqui? Tá chegando no final já da nossa mais uma edição do Na Pista.
1: O ganhador do voucher de R$500, Henri, foi o Luiz Pereira, final do telefone 7189.
0: Mais um ganhador, Luiz?
1: Mais um. Luiz Pereira, final do telefone 7189.
0: Beleza, então. E a promoção que tá rolando lá, daqueles vários prêmios, né? Que é um speaker da Aiba. 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Eu tive aqui a palavra Kiss, pista, copa e rock. 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Muito obrigado aí pela parceria, a Rede Ronaldo. Próximo final de semana teremos mais informações no decorrer da programação aqui da Kiss FM.
2: É, sigam lá, sigam as redes sociais da Rede Ronaldo, tá muito bom. Minha cobertura tá muito bacana, realmente ali, aquela resenha, aquela coisa toda, um lado B ali também, não só o lance dos jogos, do futebol, mas também toda a festa que tá rolando lá em Miami e toda a região ali nos Estados Unidos. Né?
1: Eu bacana. Acho que a gente tinha que ir pra lá.
0: Ah, sim,
2: você também, cara. Eu também
1: mas
2: acho.
1: Mas hoje nós vamos mesmo pra Sorocaba.
0: Isso. E
1: comemorar o aniversário do nosso amigo.
0: E quanto ao...
2: Eu vou para o grande ABC mesmo. Ah.
0: E quanto ao Rock Weekend, também tenho agradecimentos a fazer. Eu quero agradecer a toda a equipe da Renault, que aliás, assim, a gente sempre falando
2: fantástico,
0: aqui, que eu queria,
2: fantástico.
0: O meu sonho era levar meus equipamentos numa Renault Master. Foi feito isso. A gente foi de Renault Master e fomos de Boreal também. Então, muito obrigado aí a Renault por nos conceder esse...
1: É isso aí.
0: Esses dois possantes para que a gente fizesse uma viagem possantes. E um evento fantástico lá em Floripa.
1: Sensacional!
0: Bom, é o seguinte, acabou, bom. Gente, 54 agora, dá tempo de tocar só mais um som aqui, né, pra gente fechar o nosso Na Pista e parabenizando mais uma vez o Jean, grande profissional aí, um baixista da banda Raimundos e é isso, feliz aniversário e bora!
2: Bora, galera.
1: Vai, Brasil!
2: Vamos!
0: Vamos ver o oco!

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7: Muito bem, eu sou o Rich, vamos junto até às 6, já começando o BR Kiss, tá valendo uma camiseta 998874343. Uma camiseta, você manda o nome completo, o RG e o tamanho, belezura? No finalzinho, a gente fica sabendo quem faturou. Por enquanto tem capital.

0: Muito bem, rolando por aqui o Lobão, cena de cinema 4h29, segura a onda, eu volto já.
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0: Muito bem, estamos de volta, lembrando que amanhã 3 da tarde tem Ídolos do Rock, daqui a pouquinho já vou postar o azulejo, que é um azulejo, a capa do Led Zeppelin, lá no meu Instagram, Walter com W, Hit com 2 C's. Então você já vai dar uma olhada lá, que amanhã a partir das 3 da tarde tem Ídolos do Rock, belezura? Valendo a camiseta 99887-4343. Nome completo, RG e o tamanho da camiseta. Vou tocar aqui uma música que só existe em revista, filme e novela.

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2: 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Eu dedico essa música à primeira garota que tá sentada ali na fila. Obrigado.

Rolando por aqui, Raul Seixas e Marcelo Nova, Pastor João e a Igreja Invisível e também o Ezio MDC da minha vida. Ó, que show de bola, hein?

0: Patrícia Araújo tem final do RG 354, mora em Caieiras, 5 dias úteis para passar aqui na Paulista, 2200, 15º andar até as 16h e pegar sua camiseta, belezura? Lembrando que amanhã, 15h, tem Ídolos do Rock, você não pode perder que amanhã, Raridades, e amanhã um azulejo é do Led Zeppelin. Daqui a pouquinho vocês vão lá no meu Instagram, Walter Hit, Walter com W, Hit com dois C's, pra ver qual é o azulejo, belezura?
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2: Muito bem, eu sou o Rich, estou por aqui até às 6.

0: Rolando por aqui, Volbeat, quando temos 5:29. Rolou também o Bruce Springsteen, rolou Incubus, rolou Twisted Sister. Lembrando amanhã que 3 da tarde tem Ídolos do Rock. Amanhã o bicho pega, hein? Amanhã a conversa é diferente. Segura aí.
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0: E 32.

0: Rolando por aqui o Sex Pistols quando temos 6 e 1. Eu tô indo embora, volto amanhã às 2 da tarde. Lembrando que amanhã às 3 da tarde tem Ídolos do Rock. Já postamos o azulejo lá no meu Instagram, Walter com W, Hit com dois C's. É a capa do Led Zeppelin. Vocês vão pagar uma madeira, hein? Tá chegando a Dani Mel, volto amanhã às 2 da tarde. Belezura? Vocês vão ver a Patrícia.
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7: Fala, nação roqueira, muito obrigada pela companhia, pela sintonia, não deixe o rock sair de você, nunca, jamais. Eu sou Dani Mel e a gente ouve Van Halen, When It's Love.

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Você tá na Kiss. A gente ouviu Smash Mouth com Holiday in My Head. Teve também Matchbox 20 com Real World, Stereophonics com Dakota e Police com Roxanne. Já já tem The Cult, Bad Religion. Fica aí.

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A gente ouviu Kings of Leon aqui na Kiss com Sex on Fire. Teve também Bad Religion com American Jesus e Clash com London's Burning. Agora tem sabe o quê? Sisters of Mercy.

0: Não deixe o rock sair de você. A gente ouviu Alabama Shakes aqui na Kiss com Don't Wanna Fight. Teve também Kasabian, The Mission e Sisters of Mercy com Walk Away. Agora a gente vai para um break rapidinho e volta já já.
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6: Obrigada pela sintonia, pela companhia, você tá na Kiss, não deixe o rock sair de você, a gente ouve Ghost.

A gente ouviu Nirvana aqui na Kiss, Smells Like Teen Spirit. Teve também Alanis com Guardian e Ghost com Mary on a Cross. Vamos de Bowie? David Bowie, Let's Dance.

0: A gente ouviu Paramore aqui na Kiss com Ain't It Fun, teve também Cult e David Bowie. Já já tem sabe o quê? Midnight Oil.
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0: A gente ouviu Blue Oyster Cult aqui na Kiss com Burning For You. Teve também Foster the People e Pearl Jam com Soldier of Love. Já já tem muito mais. A gente vai pra um break rapidinho. Já volto.
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0: 8 horas, 1 minuto.
4: Olá, uma ótima noite de sábado para você que segue aqui na Kiss. Eu sou Rosângela Alves e a partir de agora, vamos juntos até a meia-noite, abrindo meu horário com Queen. Oh!

0: 8:24.
1: Ouvimos na Kiss the Coat, Ed Owen Love com Wet Rush, Fly By Night. Intervalinho, eu volto com Purgen Animal.
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0: 8h44.
1: Ouvimos na Kiss Collect Soul Shine, Remit, Black Brownies e ainda ouvimos Lenny Kravitz. Chegando na Kiss, Turnstile.

0: 8:56.
1: Ouvimos na Kiss Stone Temple Pilots Between the Lines, Hit That com The Offspring. Intervalinho e eu volto com uma hora direto com o Rock Cine. Vou trazer as estreias da semana pra você e, claro, ouvir o bom e o velho rock and roll.

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5: 8h59. Seja sempre bem-vindo a esta noite de sábado aqui na Kiss. A partir de agora, você vai ficar com o Rock Cine. Vou trazer as estreias da semana e, é claro, ouvir o bom e o velho rock and roll com as trilhas do filme com rock. Abrindo com o Scorpions, Rock You Like a Hurricane, e o tema do filme, Encontro Explosivo.
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